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3: 9:19.

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8: 9:40

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2: 9:56.

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1: 10:50.
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4: 11:52.
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2: Israel Rodolfo, Guilherme Benuto,
3: juntinho de novo,
2: daquele jeito.

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2: 11:59.

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5: Meia-noite e 57.
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Essa é nossa. 1:18.

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1: 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Eu falei que eu sou formada na pecuária, o menino da pecuária.
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6: 1:59.
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2: 2:06.

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3: 2:24.

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2: 2:38.

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1: Alô, galera! Eu sou a Paula Fernandes e agora você vai ouvir a minha...

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1: Obrigado, Fio. Obrigado.
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4: 3:01
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6: Sabe por que a gente ama um boteco? Gosta de show ao vivo e paga caro no ingresso. É que as pessoas...

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10: 4 e 2.

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2: 4:09.
3: Vocês sabem essa? 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
2: 4:23.

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1: Eita, Mato Grosso do Sul, Campo Grande, nos manda Alma Serrana pra cantar esse bonito chamamé.
2: E pra nós é um prazer cantar com você,
3: Gauchão da Fronteira.

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2: 4:54.
3: História de pescador. 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
1: A gente quer mandar essa música aqui pra toda a galera que curte o batidão da viola, ok? Com todo mundo na palminha da mão com a gente, vamos lá! Assim!

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1: 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Tanta coisa pra tomar.

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6: 6 e 3.
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6: 6h20.
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5: 6:33.
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1: Também.
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1: Ah, meu povo. 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

0: 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César e Paulinho, trio Parada Dura.
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1: 8 e 9.

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2: 8:37.

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3: 8:48.
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4: 9 e 5.
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4: 9 e 18.
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3: 938.
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1: 9h45.
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3: 19.
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4: 10:15.

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2: 10:44.

0: Lucas e Diogo.
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0: 11:32.
2: Olha aí, Playboy.

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4: Meio-dia.
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2: Meio-dia e 34.

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5: Meio-dia e 59.
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2: 1:06.
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3: 1:38.

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1: 1:44.
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1: Cajuru FM informa a hora certa.
2: 2:01.

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5: 2:56.
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2h59.

Vamos lá. Rapaziada no pedaço. Estamos chegando agora. Estamos chegando. É. Graças a Deus. Graças a Deus. Vou nessa. Quero.

0: Graças a Deus.
1: Vamos nós, hein? Vamos nós. Vamos.
2: Savá, meu filho, savá. Diz, diz.
0: Tudo está no seu lugar.
2: Vou deixar a rapaziada dizer no gogó. Pode dizer.

Muito bem, graças a Deus, tudo está no seu lugar, graças a Deus. Louvado seja nosso Senhor Jesus Cristo, louvado seja Deus por mais um dia, louvado seja Deus por mais uma semana, louvado seja Deus por tudo e por todos, louvado seja Deus pela vida, pelo trabalho, pelo dom, pelos ouvintes, pelos amigos e por todas as pessoas que estão sintonizadas com a gente. Um abraço para todo mundo que tá ligado com a gente, beleza? Então tá aí, olha, já tá começando o programa, hein? Ai, gente do céu, já tá aqui, ó. Já tá aqui, ó. Já tá no programa ligadaço com a gente. É, a nossa ouvinte assídua lá do Bonfim, Isabel. Alô, Isabel. Um abraço pra você, uma boa tarde. Ela está pedindo a música Todas as Nossas Senhoras. Todas as Nossas Senhoras. Ela falou assim, olha, aqui, ó, já vou começar assim, quer ver? Mas antes, deixa eu mandar um alô, deixa eu mandar um abraço. Eu quero mandar um abraço para todos os ouvintes de todos os bairros, cidades vizinhas, comunidades rurais, você de todos os lugares, onde quer que esteja, e você da idade de 0 a 100 também, todo mundo que está ligado com a gente. Um abraço, uma boa tarde e seja bem-vindo. Agora fala para mim de onde que você está me ouvindo, aí eu vou mandar alô para você, pode ser? Beleza, então. O telefone, você sabe, é o mesmo. Pode mandar a sua mensagem de texto ou mensagem de áudio. Eu gosto de áudio, viu? Adoro colocar um áudio no ar. Gosto demais colocar um áudio no ar. Hoje, o nosso Topa Tudo Sem Dinheiro vai ser, adivinha o quê? Já pode até ir pensando aí, ó. Quer ver? Escuta aqui, escuta, quer ver? É sobre esse pedacinho aqui, ó, de uma música. Em um pedacinho de uma letra de uma música, a gente vai achar um assunto hoje, não vai? Qualquer dia, amigo, a gente vai se encontrar. Esse é a história é o tema de hoje, do Topa Tudo Sem Dinheiro logo mais, às 17 horas. Beleza? Pois é, então o que acontece? Nós vamos... beleza, graças... aqui, ó. Tá certo, então. Um abraço para você de todos os... onde você estiver trabalhando, ouvindo a gente, você da área de saúde, você que trabalha, você que não trabalha também. Beleza? Seja bem-vindo e boa tarde. Tá fazendo parte aqui, tá beleza? Então tá, joia. Cadê? Deixa-me ver aqui. Tá. Bom, a mensagem chegou aqui agora, já abri no programa, quer ver? Isabel, do bairro Bonfim, ela mandou assim pra mim. Opa, bora lá pedir música, se tiver. Bom demais, lógico. Mais tarde, mando áudio. Quero ouvir, viu? Quero o áudio. Ela falou assim, olha, eu quero ouvir nas canções que a Fé escreveu as músicas seguintes. Vai dar tudo certo e Todas as Nossas Senhoras com o Rei Roberto Carlos. Não, beleza. Todas as Nossas Senhoras, está aqui na ponta da agulha para você, beleza? Aqui, ó, agora deixa eu te falar uma coisa, lembrando que o programa também não pode ter muito tarde hoje não, né? Porque também não, de novo, não, é porque hoje a gente tem um compromisso também inadiável, mas todos sabem, sim, claro. Agora deixa eu te falar uma coisa, são 3 horas e 6 minutos, 3 e 6, estou aguardando você. Estou aguardando você para pedir a sua música. Jovita, lá do bairro Jardim Alvorada. Opa, já mandou aqui, ó, de início. Opa, também estou te ouvindo aqui. Quero ouvir a música dos Arcanjos. Vamos ver aqui, Jovita, se a gente vai achar a música dos Arcanjos. Como eu já havia dito antes, nós estamos sem o sistema. Vamos ver se nós achamos a música dos Arcanjos. Vamos ver aqui. Vamos ver, os Arcanjos, tá aqui, Arcanjos. Como eu estou sem sistema, pode ser que ele vai me oferecer aqui, ó. Mas tudo bem, escolhe outra, pode? Pode. Mas a Jovita, o Tostão, a Maria Eduarda, lá no bairro Jardim Alvorada, ligado com a gente. É, o pessoal até já fala é assim, que ó, eu não sei se vai ter o programa hoje, por isso eu nem sei. O que eu faço? Ei, gente boa, daqui a pouquinho vai chegar muito áudio pra gente mandar pra vocês, tá certo? Aí tem gente que já fala assim, que ó, eu tô perguntando se você tá hoje, porque a gente não sabe que dia que tá.
Tá doido, sou, mano, o negócio é difícil demais, né? Pois é. Ei, gente. Agora eu quero falar para você que já hoje começa a festa de São Benedito, né? É a festa de São Benedito aqui do bairro do Prolongamento Esporte. Aqui do bairro São Benedito, do centro. Começa hoje a maravilhosa festa do bairro do São Benedito. Beleza? Isabel, um abraço para você. Jovita, Tostão, Maria Eduarda, tá aí ligado com a gente. Já tá começando as canções que a Fé escreveu. Você pediu, nós toca.

0: As canções que a Fé escreveu no ar pra você. O negócio é o seguinte, aqui é bom demais. A gente tem que começar o programa com as coisas do alto, né, gente? Então, quem faz o programa são os ouvintes, viu? São os ouvintes. Agora é o seguinte, pediu, a gente toca mesmo. O Balaio de Gato tá aqui pra isso. Essa tarde gostosa, tarde, a sua tarde à vontade. E você pode ficar à vontade, muito tranquilo. Porque é o seguinte, no sábado, todo mundo está em casa conferindo descanso, não é isso? Descansando, ouvindo uma musiquinha e tal, comendo uma carninha, tomando um suquinho de maracujá com os amigos, a família, né? E trem bom, é bom demais. Então, pois é, menino, o negócio é esse. Aí a gente tá em casa, tranquilo, no sábado à tarde, já parou o serviço, trabalhou, beleza? Então você já trabalhou a semana toda, tem o direito de divertir um pouquinho, de curtir a família, curtir os amigos, os vizinhos também. Colocar um sonzinho, pode, coloquei no talo, não tem importância. Ah, mas meu vizinho vai achar ruim, nada. Um dia só, um finalzinho de semana só, o que que tem? Deixa o pau cair a folha, né não? Beleza, até eu costumo falar que isso, o dia que a gente morrer, a gente vai dormir o sono eterno, o resto da vida, vai ficar quietinho o resto da vida. Por que agora nós temos que ficar quietos? Não tem. É bom fazer um barulhinho legal. Agora deixa eu te falar uma coisa, sem prejudicar os outros, é claro, né? Enfim, da forma que você vê que vale a pena, fique à vontade. Aqui o programa é para atender todo mundo, você de 0 a 100, a gente atende todas as idades, todas as pessoas, não é isso? Então, é por isso que chama Balaio de Gato, toca de tudo. E tem o Topa Tudo Sem Dinheiro também, não tem? Tem. Agora nós estamos mandando alô para a Graziele e o Osvaldo, lá no bairro Tupi. Ei, Osvaldo, gente boa, um abração para você, a Graziele. E a Laysa também, não é isso? São os pais da Laysa, nossa colega de trabalho. Ei, que gente boa, né? E tá lá ligado com a gente. Mas, Osvaldo, eu quero mandar um alô aí para todo o pessoal, para toda a galera, o Osvaldo, a Graziella e também a Laysa. E agora o Giovanni também tá lá? Tá lá o Giovanni e a família toda, né? Ligado com a gente. Mas antes eu quero atender em especial a Dona Alice. A Dona Alice é a mãe do Osvaldo. E Dona Alice, tudo bem com a senhora? Boa tarde, viu? Uma tarde abençoada, cheia de paz, de amor no coração que a senhora já tem. Já vi que a senhora é uma pessoa de fé, uma pessoa de paz, uma pessoa de amor muito grande no coração. Dona Alice, um abração para a senhora, uma boa tarde, viu? Obrigado pela audiência. A Dona Alice quer ouvir a música Por Que Brigamos, da Diana. Mas vamos atender? Vamos, é lógico que vamos atender. Lógico, a Dona Alice primeiro, viu, Giovanni? Viu, Osvaldo? Osvaldo e a Graziella lá ligado com a gente. Eu vou atender a sua mãe, viu, Osvaldo? E primeiro. Depois tem a sua canção Milionário José Rico, a carta. E eu tenho áudio. Oh, gente, mas aqui tem artista pra tudo aqui nesse programa, né? Quer ver? Explica, eu tô escutando. Olha, se eu vou ouvir sozinho essa história, quer ver? Vai lá. Pronto, boa tarde.
1: Já deu tudo certo.
0: Uai, que isso? Já deu.
1: Vai dar tudo certo.
0: Já
1: deu tudo certo. Já deu tudo certo. Porque a gente colocou a nossa fé em ação. Já deu tudo certo. Já deu tudo certo.
0: Ei, rapaz alegre, que é isso, meu Deus? Boa tarde pra você, o nosso grande ouvinte. Eu gosto de pessoas assim, viu, gente? Eu adoro pessoa espontânea, mas agora escuta o porquê que ele mandou essa música Já Deu Tudo Certo. Quer ver? Escuta.
2: Ô, meu amigo, essa música eu cantei aí, porque quando eu tava arrumando pra aposentar, eu botei ela na minha cabeça, eu cantava ela todo dia no trabalho, direto, viu? Por isso que eu mandei pra você.
0: Aí,
2: eu dediquei ela quando eu tava aposentando, eu fui mais pra aposentar, e deu tudo certo.
0: Obrigado. Pois é, Valdeci. Graças a Deus, hein, senhor? Que coisa boa. Mas tem essa música, tem ela também na versão Já Deu Tudo Certo, viu? Já deu tudo certo. Cadê Eliane? Eliane, fala comigo. Quer ver? Eliane. Boa tarde, Eliane.
3: Luiz, boa tarde, tudo bem, né?
0: Tudo, e você?
3: Aqui, deixa eu te falar. Eu quero, eu te mandei uma musiquinha aí que eu quero que você toque pra mim, do John McQueen. Quero oferecer pra todo mundo que tá ligado no seu programa. Hoje, de um modo especial, quero oferecer pra Vitória, que fez aniversário ontem, pro Genisvaldo, né? A toda a família dela, da família da Vitória. Quero oferecer para o Carmelo, para as minhas filhas, Mirilane, Esther, Giovana, meu filho Marcos, Marcleito, toda a minha família, a Joana, a Isabel, a Regina, para todas as avós, né? Que amanhã é dia das avós.
0: Ah, mas espera lá.
3: Que abençoe todos os motoristas, né? Todos os caminhoneiros.
0: Mas esse áudio aqui, o sistema está me dando áudio.
3: Não, peraí. Um abraço para você. Quero também oferecer para o Gael, viu? Para a Mirilane, para a Dona Aparecida, para a Jovita, mais a neta dela, lá no Jardim Alvorada.
0: Sim.
3: Todo mundo tá, que gosta de uma boa música, eu tenho certeza que está ligado no seu programa. E eu mais a Jovita encontramos essa semana e a gente falou, nós vamos fazer um abaixo-assinado para você parar de faltar aí dia de sábado.
0: Agora é o seguinte, o sistema me deu a gravação anterior, mas tudo bem, ué. Meu Deus, aqui ó, Eliane, o sistema me jogou lá. Mas foi de sábado passado, Luiz? Que isso? Você tá ficando louco, rapaz? É.

0: milionário José Rico, a carta pedido do nosso amigo Oswaldo do Tupi. Gente boa, é os paulistas, né? São os paulistas. Então, um abraço para toda a galera e também a esposa Graciela. Lá em cima teve a música da Diana, porque brigamos para a mamãe do Oswaldo e a dona Alice. Beleza? É uma família bonita, viu? Do bairro Tupi, família de fé, bacana, viu? Legal. E o Antônio Gavião. Ô, Gavião, beleza, meu filho? Um abração para você. Tá mandando um abraço para Cida, a esposa dele, o Gavião. E o Gavião falando assim que ama demais você, viu, Cida? Ele falou para eu quero a música do Roupa Nova, linda, linda demais, para a esposa Cida. Ó, Cida, está falando que você é linda demais, hein, Antônio Gavião? Um grande abraço, viu? Beleza. Agora, antes da música do Antônio Gavião, que eu vou trazer aqui linda demais para você, eu vou trazer aqui uma do Raul Santos Seixas. Raul Santos Seixas, para o nosso amigo Wilson, lá do bairro Nossa Senhora do Carmo. O Wilson é o Wilson da Dona Nair, ligado lá com a gente, né, Wilson? Ele gosta muito do Raul. Raul Santos Seixas é o verdadeiro artista, viu? Falava que era artista e todo mundo acreditou. Legal? Mas cadê a música que eu vou tocar para você? Vamos ver aqui. Não, essa aqui não posso. Essa eu posso. Deixa eu ver o que eu posso. Essa aqui, ó, eu posso. Essa, para você relembrar os velhos tempos. E na sequência tem Linda Demais, do Roupa Nova, para o nosso amigo Antônio Gavião, lá também do bairro Tupi. Tá todo mundo ligado. Continua todo mundo ligado com a gente. Opa! Agora, difícil foi que o sistema me mandou aqui uma mensagem de áudio já de sábado passado, mas não tem importância, não. O negócio, o importante é que...
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0: Beleza. Aqui tá presente no programa também a Isabel, lá do Bai Bonfim. Alô, Valdeci! Opa, vamos lá, vamos ver o que o Valdeci tem aqui para nós. Opa. Oi, Valdeci. Valdeci, fala comigo, meu filho.
2: Boa tarde, amigo Luiz. Agora eu queria fazer pedir minha música. É Café da Manhã com o Rei Roberto Carlos. Oferecer para minha esposa Suzane, meu filho Miguel. Para todos os amantes do rei. Com Deus, viu? Um abração, amigo.
0: Beleza, tá aí para você também, viu? Suzana, Miguel, Valdeci, um grande abraço. E na sequência, então eu vou trazer para você a terceira canção, tá? Eu já vou tirar o Barão Vermelho e vou colocar o Café da Manhã com o Rei Roberto Carlos, tá certo? Temos aí os pedidos e aí a gente vai atender todo mundo legal e todo mundo ouve mesmo, então continua todo mundo ligado porque...
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0: De verdade... Que legal, que coragem ficar ouvindo esse cara toda a vida aqui, né não? Então tá.
4: 3:39.
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0: Amanhã de tarde. Aqui, gente, falar para você o seguinte. Olha, presta atenção. Escute aqui. Please. É o seguinte. A gente tá nos casos de começar, ainda nem não é nada certo, mas, né, o que vir, tudo bem. Tá nos casos a gente começar a semana que vem um programa de novo. Sabe aquele programa que o Luiz Sobrin tinha à tarde? De 15 às 18? Só que agora não vai ser de 15 às 18 mais, não. Agora vai ser de 15 às 17. De 15 às 17. Fala melhor, rapaz. De 3 às 5 da tarde. Pronto, resolvido o problema. Isso aí é o seguinte, né? Nós, trupica, mas não cai. Nós, já que deixaram nós soltar a voz, então aguenta nós. Eu quero tomar um cafezinho da tarde com a minha amiga Suelen. Alô, Suelen, um abraço pra você. Um abraço pra você e pra todos os amigos e a família também. A Suelen e os pais. Tá lá na roça, viu? Diz que tá no sítio. Tomando aquele cafezinho quentinho, com friozinho desse, hein? Que maravilha, olha. Delícia. Tá lá ligado com a gente, ouvindo... Nossa, que trem bom. Ouvindo o programa popular. É o popularismo do balaio de gato. Durante a semana, ele tem que ser um pouquinho mais profissional, né? Mas enquanto isso não chega, a gente vai fazendo esse balaio de gato que todo mundo gosta. Diz que todo mundo gosta, então... Vão lá atender, né, Mirilaine? Um abração para você. Um abraço para a Suelen, a secretária colaboradora da clínica, Dona Elisa Nogueira Gontijo. Deixa-me ver aqui. Achei a música da Mirilaine aqui. Vamos lá? Então, vamos lá. Achei. Beleza. Vai a condio. What's a woman? 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Vai a condio. Vai a condio. Que legal, rapaz. É do dono do mundo. É do filme O Dono do Mundo? É verdade. Né? Um abração pra você que tem bom gosto. Mirilaine. Tá aqui? Vamos lá. Marlete do Bonfim. Marlete, boa tarde para você. Tudo de bom. Os amigos e a família também. A Marlete falou assim: Luiz, estou querendo ouvir duas músicas do ABBA. Uma é Chiquitita. Chiquitita do ABBA. A outra é I Have Dream. I Have Dream. É linda demais. E tá aí para você as duas, Marlete. Lá embaixo, no mesmo bloco, tem a música da Suelen, lá do... A Suelen, você tá qual sítio mesmo? Tá, a estância da Suelen é aqui, pro lado aqui do Ribeiro, me parece. Tá lá na estância, dominando uma rede, legal, bom. Ouvindo a gente, legal. Então tá aí, um abração para você, a família, os amigos também. Gente, eu quero te contar uma novidade. 3h55, é isso mesmo. Escuta o que eu vou falar, presta atenção.
1: 3h55.
0: A Suelen, eu encontrei ela aqui com o Zezé de Camargo e Luciano. Pode ser? Mirosmar é o Zezé de Camargo. Ah, é perto do Calhau o sítio, viu, gente? Perto do Calhau. Isso, é lugar bom, viu? Agora, deixa eu te falar, a música do Sem Medo de Ser Feliz, eu tenho ela aqui no meu sistema que caiu hoje, as músicas de trabalho, Zezé de Camargo e Luciano. O Mirosmar que tá cantando agora, gente, para quem não sabe, o Mirosmar é o Zezé de Camargo, viu? Que o Luciano agora canta música gospel, ele canta para Jesus, o Zezé de Camargo ainda está na carreira solo cantando pra gente, né? Pois é. Sei, vem viajar no meu corpo, pelo amor de Deus. É essa, né? É. Agora eu tenho um áudio pra ouvir aqui. Vamos lá. Mirilaine, fala comigo. Fala comigo.
2: Ei, Luiz, boa tarde, tudo bem?
0: Tudo bem, boa tarde.
2: Boa tarde, Luiz, tudo bem?
0: Ô, Gael,
2: boa tarde. Estava aqui escutando o seu programa, viu?
0: Oi, viu?
2: Manda um alô para nós aqui no Bonfim.
0: Beleza.
2: É, quero mandar um alô também para você, né? Boa tarde, que Deus te abençoe.
0: Amém.
2: Abençoe todos os seus ouvintes.
0: Amém.
2: É, mandar um alô para minha mãe, para minha tia Isabel, para minhas vizinhas aqui, a Marlete e a dona Priscila, que com certeza estão ligadinhos no seu programa. É, que todos tenham um final de semana abençoado. E é isso. Vou deixar a minha coisa de música escrito, tá, Luiz? Fique com Deus. Obrigado. Dá tchau, Luiz.
3: Tchau, Luiz.
0: Tchau, Gael. Obrigado, menino. Um abração pra você. Deus abençoe. A música que a Mirilane pediu, que vou deixar, deixou escrito aqui, ó. Vai com Deus, Wet the Woman. Tá aqui pra você. Legal? Olha a hora.
1: 3h57.

0: Grupo ABBA cantou para você I Have Dream, lá em cima Chiquitita e Vaya Con Dios. Ah, meu Deus, que música bonita. What's a Woman? E agora é o seguinte, a Dona Alice me pediu uma música e na hora ela falou Diana. E virou aquela coisa toda, a ligação caiu e virou aquela mexida toda. Eu vou e roda a música da Diana, porque brigamos e não é porque brigamos. Quem falou isso foi o Osvaldo, viu, Dona Alice? O Osvaldo que falou, porque brigamos. Aí eu toquei, mas não. Ela quer a música com Carlos Gonzaga, Diana. Na verdade, é Diana com Carlos Gonzaga, né? Com os manias, é Diana. Então vamos lá, vamos tocar para ela, é claro. E Zezé de Camargo e Luciano, no início da programação aqui, para nossa amiga Mirilane, a nossa amiga Suelen. A Suelen que está lá perto do Calhau. Beleza. Bom demais, Isabel. Dois mais. Beleza, pura. Vixe, Maria. Tá bom demais, Isabel. Pode mandar para o ar direto? Fala um sim aqui comigo. Se ele já pode ir para o ar direto. Ou se precisa passar em remasterização. Né, Suelen? Um abração para você também. E agora, Aparecida, enquanto eu vou colocar o áudio da Aparecida aqui, aí eu preciso saber se ele já pode ir direto para o ar. Pode ir direto para o ar? Tem que se pedir também, lógico, porque desse modelo. Enquanto ela digita a palavra sim, a Aparecida do Agostinho tem um pedido aqui também para nós. Dona Alice, a segunda música que está aqui já é a música para a senhora, viu? Diana com Carlos Gonzaga. E é de baixo, a outra, a terceira música é um pedido, vamos ver aqui. Oi, boa tarde.
1: Luiz, boa tarde.
0: Boa tarde, tudo
1: Luiz,
0: bem?
1: Luiz, vamos ver os nossos ouvintes.
0: Mando.
1: A minha família, comigo.
0: Certo.
1: A minha menina.
0: Aham.
1: A minha menina, esse menino, ela muito amigo, ela mandou. E a dona Conceição Gondosa, a família dela, a Isabel.
0: Bacana.
1: Eu vim com meu vizinho, a Rony também, a minha menina, a Arlete, eu vim. Aí chegou a beleza da Rony.
0: A beleza da Rony.
1: Tá bom, fique com Deus.
0: Vai com Deus também.
1: Deus abençoe a sua tarde.
0: Amém, Aparecida.
1: Bom final de semana.
0: Beleza.
1: Deus te abençoe.
0: Amém, Aparecida. Abençoe você também. Obrigadão pelo carinho da audiência, viu? E a Aparecida então tá aqui. Vamos lá ver. Beleza. Vou mandar no ar. Deixa eu ver aqui. Gente, antes eu quero te falar o seguinte. Pera um pouquinho, me dá um tempinho agora. São 4 horas e 14 minutos.
2: 4 e 14.
0: Não, beleza. Deixa eu te falar uma coisa. 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A música Café da Manhã que o Valdeci pediu, então bateu certinho. Beleza? Olha, aí ó, tá vendo? 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
2: 4:16.
0: 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Então tá, beleza. Tem mais áudio? Tem mais áudio aqui? Beleza. Vamos lá, daqui a pouquinho. Bacana. Então tá chegando a música da Dona Alice, antes da Suelen, depois da Dona Alice, e lá embaixo a Aparecida pediu a Beleza da Rosa. Tá tudo aqui.

0: Ô, gente, mas esse programa Balada de Gato é bom demais. Espia só uma coisa, veja bem, é um popularismo, tá? Aí o pessoal fala, nossa, Luiz Maia, a qualidade acabou. Não, não acabou a qualidade, a gente tá voltando à popularidade. Porque o certo é a gente usar um linguajar, né, que cai bem com a população, com as pessoas que estão ouvindo a gente. Não é verdade? Agora deixa eu te contar uma coisa. Tem um telefone me chamando aqui, ligando, mas tá caindo. Tá caindo muito, muito, muito. Tá. Agora eu quero mandar um alô pro Glauber. Alô, Glauber! Um grande abraço para você. O Glauber, ele tá lá na casa do Osvaldo e da Graziele, o Glauber e a Raquel. Assim, né? Ele levou um suquinho de maracujá, não é possível. Não é possível. Né, Glauber? Um grande abraço para você, a família e os amigos também.
1: 4:28.
0: Eu já sei, gente, eu já sei. Agora veja, o Glauber tá lá tomando um suquinho de maracujá e pediu a música do Legião Urbana, Vento no Litoral. Vento no Litoral. Agora tá. Agora deixa eu te falar uma coisa. Essa música ela é linda, linda, linda, linda. Mas a Isabel hoje levantou, mas levantou coisas lá do fundo do baú que daqui a pouquinho eu vou trazer. Quando as pessoas comentam, a gente tem que trazer. Daqui a pouco nós vamos trazer tudo, viu? Vou atender o Glauber agora. E a Isabel quer ouvir Dominó. E agora, depois tem Celi Campelo, Estúpido Cupido, que ela mandou coisa aqui do final, do lado do fundo do baú. Mas antes, eu vou trazer o Legião Urbana Vento no Litoral, o Glauber, ele é o gerente do Somar. É, o cara é, entende, viu? E tem anos que ele está lá no Somar. É isso, Glauber? Um grande abraço para você, viu, garoto? E também a Raquel. E tá lá na casa da Graziella e do Osvaldo. É, legal. Gente nossa. Um abração para todos. E na sequência, Estúpido Cupido para Isabel dançar um pouco lá na casa dela, não é isso? Dominó também lá embaixo. Olivia Newton, John Travolta. E o Are The One The Want. E para você lembrar dos embalos de sábado à noite. E o Are The One The Want. Olivia Newton, John. Lá embaixo. Aí, Glauber, seu pedido é uma ordem. Boa tarde, olha a hora certa.
1: 4:29.
0: Então, beleza.

0: Glauber mandando para Raquel, beleza? E também agora vamos ver um negócio aqui, viu, gente? Eu tenho de trazer para você o seguinte, vamos lá. Vamos ver aqui o que está pegando. O que está pegando aqui? Vamos ver. Vamos lá. A Marlete está mandando um abraço para sua irmã que está fazendo aniversário. A... Como é que é o nome dela mesmo? Nadir, irmã da Marlete, está fazendo aniversário hoje. E também está mandando um abraço para Mirilane, a Dona Conceição do Bondoso, a Olira, a Aparecida do Bonfim e toda a família. E Marlete, um grande abraço para você, tá bem? Ô Isabel, mas como é que é o negócio aqui que você estava falando comigo mesmo antes? Cadê aqui? Oi. Então vamos lá. Aqui, ó. Gente, daqui a pouquinho, são 16 horas e 42 minutos. Hoje nós temos Topa Tudo Sem Dinheiro um pouco mais cedo, porque a gente vai parar um pouquinho mais cedo, viu? Mas, oi.
1: Luiz?
0: Oi.
1: Boa tarde.
0: Boa tarde.
1: Como está tudo?
0: Tudo bem,
1: aqui
0: graças
1: tá tudo bem, graças a Deus. Luiz, estou aqui garradinha, né? Ouvindo o programa, ouvindo essas músicas maravilhosas que você está aí colocando, né? Essa, principalmente do ABBA aí que você colocou agora, pedido da Marlete. Uhum. As músicas mais lindas. Quero mandar um alô pro Gael. Oi, Gael, tá tudo bem? Escutei ele falando tchau pra você.
0: É, ele mandou um alô pra mim aqui agora mesmo.
1: Ô, Luiz, hoje eu quero ouvir duas músicas. Aliás, por enquanto eu acho que vai... Não, pode ser duas mesmo. Eu quero a do Dominó, aquela companheiro. E depois você toca uma aí dos Mamonas Assassinas, tá? Aí você escolhe aí. Mas eu queria comentar um assunto com você, Luiz.
0: Fala.
1: Eu tava aqui observando, aqui, né? Mexendo na internet, observando. Gente, não tem como falar que a nossa geração foi um espetáculo, né? Foi um espetáculo de vida que nós tivemos.
0: Tava
1: outro dia olhando, né? Nós somos a primeira geração que viu o disco virar CD, depois virar pendrive, depois virar podcast, essa coisa aí que fala.
0: Você
1: entendeu. E eu tava observando, né, quanta coisa do passado que estão trazendo pro presente de novo. O meu sonho é que volte aqueles vestidos, aquelas roupas maravilhosas, aquele chapéu que as mulheres usavam, gente, coisa mais linda, que chique. Olha lá pra você ver, eu de férias, né, fui procurar um filme pra assistir no cinema, dou de cara com He-Man. He-Man teve mais de 1 milhão de pessoas que foram assistidas, né? Eu acho que pelo Brasil inteiro, mais de 1 milhão. Aí pensei assim, não, vou ver um show aí em algum lugar pra assistir. Tô de cara com o show da Xuxa. Só em São Paulo a Xuxa conseguiu juntar um público de 50 mil pessoas, né?
0: Uhum.
1: Então, assim, eu falei assim, gente, as coisas antigas estão fazendo sucesso de novo, isso é muito bom. Eu acho que só faltou o SBT passar novamente a Usurpadora.
0: Tá faltando só...
1: E a Globo trazer de volta o Cravo e a Rosa.
0: Tá faltando
1: porque aí completava tudo, né, Luiz?
0: É. Falta também só
1: Oi, mas boa tarde pra você, que Deus
0: boa
1: te
0: tarde.
1: Abençoe, viu?
0: Amém. Boa tarde. Tá faltando só o Silvio Santos voltar a fazer o programa dele também, né, Isabel? Meu Deus, bala de gato é forte. Diz que todo mundo gosta, não sei, o pessoal fala, a gente, né? Mas, pelo menos...
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0: Pois é, minha filha. Nós vamos colocar aqui a música pra você do Mamonas Assassinos, pra você lembrar aqui, viu? E lá embaixo tem do Dominó. Pode que eu pedi o Dominó aqui, mas vamos ver o que é que vai cair, né? Mas enfim, nós vamos voltando lá, né? Aquela coiseira lá. Isabel, fala da Farma Aura.
1: Voltei de novo.
0: Ah.
1: Aqui, eu queria comentar também sobre essa nova. Novo estilo, vou falar estilo, né? Um novo estilo que os jovens arrumaram de falar que tá farma. Farma Áurea. Tá farmando Áurea, né? Farma Áurea. Aí vamos dar uma de professora. Segundo o dicionário, né? Farma Aura significa, né, acumular carisma, estilo, respeito.
0: Farma Aura.
1: Será que é possível acumular carisma, estilo e respeito só fazendo aquele joguinho lá com a mão lá? Porque acho que estilo, né? Vem muito do que eu falei no outro áudio aí das roupas, né? Das roupas de antigamente. Carisma. Gente, carisma, a pessoa já nasce carismática.

0: Não
1: Ela já
0: é?
1: nasce com aquele. Você é carismático, uma pessoa alegre, feliz, né? E respeito a gente conquista. A gente não acumula respeito, né? A gente conquista. Aí eu fico observando isso, que aquele joguinho de mão lá, eu fico pensando assim, é porque eles não viviam na nossa época.
0: Verdade.
1: Porque Farma Áurea, na nossa época, era quando a gente ia nas fazendas pedir laranja emprestado, né?
0: É.
1: Juntava aquele que grupão e ia nas fazendas pedir laranja emprestado, porque depois Deus pagava. É, tocar a campainha das pessoas e sair na disparada. Eu falo assim que nós treinamos, né, Luiz? A gente vivia treinando para as Olimpíadas, mas a gente nunca foi. Porque você bater campainha de uma pessoa, você tinha que fazer assim. Não sei quantos quilômetros por segundo.
0: É verdade.
1: E as nossas mães, elas também sempre treinaram para as Olimpíadas, né? Naquela época, a Havaiana colocava chip, né, nos chinelos, mas ninguém sabia.
0: Não, é o Vale de Marmelo, né?
1: A mãe fazia um arremesso ao alvo.
0: Vale de Marmelo.
1: A Havaiana dava até curva, mas acertava o alvo.
0: É
1: muito interessante. Eu acho que isso que é Farma Áurea, viu? Eu acho que na nossa época nós farmamos Áurea e muito.
0: É isso mesmo, Isabel. É as opiniões, gente, mas é bom demais. Aqui, deixa eu mandar um abraço, João Lucas. É, o João Lucas. Um abraço para você. Um abraço pro João Lucas e também para a sogra. A sogra tá na sua casa, né? Pois é, você tá pensando que é só você ir lá pra casa da sogra e dar prejuízo? Não, tem a vez da sogra ir na sua casa. E eu aposto com você que ela foi aí... Você comprou aquela carninha, levou aquela carninha lá do açougue que você trabalha, João Lucas. Um abraço pro João Lucas, a Marcela e também a sogra Leidiane. A Leidiane lá também. Pois é, então, você vai pra casa da sua sogra dar prejuízo? Hoje é dia de você levar uma carne, uma picanha pra ela comer na sua casa e levar ainda o restante pra casa. É... Pode levar a picanha, fazer aí, e aí o que acontece? Pode levar a picanha para sua sogra, você faz aí, o outro que ficar na panela, você manda levar de volta. Beleza? Tá bom? Um abração para você. Boa tarde.

0: Olha que beleza, agora são 16 horas e 59 minutos, 4 e 59 aqui no Balaio de Gato. Lembrando a você que a partir de terça-feira, ó, vou te falar, viu gente, não tem nada certo ainda não, depois o pessoal pensa, ah, mas tá fazendo propaganda e depois não... Não, deixa eu te contar um negócio, a partir de terça-feira talvez tá correndo aquele risco da gente fazer o programa aqui de segunda a sexta, todos os dias, de 3 às 5 da tarde, viu? De modo que eu não tô afirmando ainda não, tô querendo vir pra cá pra falar um... Puxa vida, aguenta esse cara no sábado, ainda vem durante a semana também.
1: Se liga!
0: Não, aí a gente vai ver como que vai ficar o sábado, né? A direção da rádio aqui vai ver como que vai ficar o sábado. Mas enquanto isso não chega, vamos lá de áudio. Boa tarde!
2: Oi, Luiz, boa tarde, tudo bem com
0: tudo
2: você?
0: Tudo e você?
2: Abençoe,
0: viu? Amém.
2: Ô, Luiz, eu quero nessa tarde pedir para você duas músicas.
0: Pede aí para nós.
2: Quero oferecer para Dona Aparecida, para minhas irmãs que estão ligadinhas aí, a Mirilane, o Gael, o Diego, o Carmelo, para minha mãe, para todo mundo lá do Jardim Alvorada, principalmente a Jovita, mas a filha dela. Todas as pessoas estão ligadinhas nessa tarde no seu programa, viu?
0: Beleza.
2: É, Luiz, eu queria a música do Eduardo Costa, Ainda Tô Aí.
0: Ainda Tô Aí.
2: E uma música do Patrick de Mon.
0: Big Without You Dover.
2: Você toca aí pra nós, oferece aí pra todo, pra Sandra, minha irmã, pra Regina.
0: Beleza.
2: Todo mundo tá ligadinho nesse programa maravilhoso,
0: Big
2: viu?
0: Big Without
2: You
0: Dover.
2: Uma benção. Tô aqui fazendo meu serviço aqui e ouvindo aqui, é bom demais. Fico com Deus, um abração, viu? Tchau. Sou eu, Eliane, viu? Esqueci de falar aqui do bairro Bonfim.
0: Eliane, do bairro Bonfim, boa tarde pra você. Patrick Dimon, Big Without Dover. E lá em cima, lá embaixo, Eduardo Costa, Ainda Tô Aí. E Elvis Presley, lá embaixo, pra você lembrar. Kiss Me, Quick Base, Me Depressa. Agora olha a hora.
3: 5 e 2.
0: Ótimo. Daqui a pouquinho nós vamos entrar para o romantismo na voz de dupla ou não, viu?

0: Elvis Presley, Kiss Me Quick, beije-me depressa ou beije-me agora, enfim. Você pode escolher, não sei que hora. Muito bem. Alô? Beleza. Marisa, um abraço para você, viu, Marisa? A Marisa, cliente minha, cliente e ouvinte, né? Ela é cliente da loja e é ouvinte daqui, né? Pois é, Marisa, um grande abraço para você, o esposo e a filha, a neta e todo mundo aí ligado com a gente no condomínio São Domingos, aí no Ferrador. Um abração para você, tá? Uma ótima tarde. Gente, eu quero falar para você mais uma vez aqui. 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Ó. Gente, 5:13. 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Beleza. Então agora, o João Lucas tá ouvindo. O João Lucas, folga hoje? Pera lá. Pleno sábado, folga. Tudo bem. Ele falou, não, tirei uma folga para receber minha sogra em casa. Ah, então tá bom. Ei, Marcelo, um grande abraço para você também, viu, Marcelo? Marcelo, esposa do Lucas. O Lucas, o baianinho açougueiro. Então tá. Aqui, gente, são 5:14. Isabel falou assim, Luiz, eu quero uma música aqui, ó. Se a minha cota não tiver acabado, não acaba a cota de ninguém, não, você tá doido? Qual que é a música da Vivi Sierra e Spice Girls? Não, tem, eu vou tocar pra você. Vamos lá. Vivi. Olha lá. Já tá aqui, eu acho. Olha lá. Vivi Sierra. Tá aqui. Spice Girls. Vamos ver aqui, Spice Girls. Daqui a pouquinho nós vamos bater aquele papinho. Sabe o que é? É aquela música. Só um pedacinho. Daquela música. Qualquer dia, amigo, a gente vai se encontrar. Tá? Então vamos lá. Tá aqui, todas as duas músicas que você pediu. Qualquer dia, amigo, a gente vai se encontrar. É sobre esse pedacinho, né? Mas é daqui a pouco, beleza? Dá tempo de mandar pedindo música? Dá, porque eu vou me embora daqui a pouco. Falta 15 minutos para mim ir embora ainda, tá doido? E hoje começa a festa de São Benedito. A festa mais bonita do Congado é a festa de São Benedito. Hoje começa. Ontem foi o hasteamento da bandeira. A semana passada foi hasteamento da bandeira aviso. Agora ontem foi hasteamento das bandeiras. Bandeiras lá. A gente não entende muito bem dessa área, não. Mas vai lá pra você ver. Você indo lá, não precisa falar aqui, ué. Bandeiras Congo. Bandeira, mas não sei de quem, do outro festeiro. E tem vários festeiros que vão lá, né? Hastear a bandeira. Enfim, eu só sei que a equipe do Congado se disponha a mostrar a beleza de suas tradições aos olhos cajuruense e demais visitantes, pessoas que vêm visitar a gente. Então, ele se dispõe em desfilar na rua, mostrando a beleza da sua tradição, a beleza da sua dança e como o pessoal dança maravilhosamente bem, não é? É de ir prestigiar e valorizar, não é verdade? Então tá aí, a festa do Congado de São Benedito. Amanhã, é amanhã que haverá o desfile? É, né? Amanhã, o desfile, que tanto de terno, terno, guarda, né? Fala, desfilando. A gente que é meio cru nessa história, mas enfim, é um desfile bonito mostrando aí a beleza da tradição cajuruense, que veio de uma raiz do senhor, do saudoso Elísio Absalão. Quando fala Elísio Absalão, a gente precisa encher a boca, a gente precisa encher a imagem do senhor Elísio Absalão, uma figura grande em Camudo Cajuru. Ele... Não é figura grande que eu estou falando com você, no tamanho físico, não. Figura grande, figura renomada. De uma família tradicional, uma família renomada aqui de Carmo do Cajuru, aos longos anos. O senhor Elísio Absalão deixou aí essa raiz plantada na família, que vai passando de pai para filho, né? Que, na verdade, entra lá o senhor Antônio do Elísio, é o filho único do Elísio Absalão. A gente contar uma história de um dia para você. E o senhor Jove também, né? O senhor Jove, uma figura maravilhosa, espetacular também, que deixou uma família aí tradicional que retrata todo o passado maravilhoso da família Absalão. O senhor Jove, que veio jogando aí a bola para o Zé da Ana, né? E o João da Ana, enfim, a família do senhor Jove também. E que do outro lado entra também a família do senhor saudoso Antônio do Elísio Absalão, Antônio Batista Duarte. E que deixou também, foi passando de pai para filho até chegar nos filhos, né? O Robson, e daí vem, daí por diante. Enfim, hoje, resumindo, hoje é a festa mais bonita da tradição do Congado de Carmo do Cajuru. Do Rosário de São Benedito, que fala? É, do Rosário de São Benedito. E o café da manhã? Você nem acredita como que é bom. Tá, aí ó, já já eu volto.
1: Cinco e dezenove.

Como quiser a Vivice Aire Maná. Esta música é linda, linda. Que linda canção, viu? Lá em cima, Spice Girls. Agora deixa eu te falar uma coisa. A música da saideira do bloco é da Carmen Silva. Ô Lira, alô Lira do Bonfim, um grande abraço. A gente pensa que as pessoas não estão ouvindo a gente. Enganou-se, está sim ouvindo. Todo mundo ouve. Até o Osvaldo, mas a Graziela e a Dona Alice estão ouvindo a gente lá. E o Glauber e também a Raquel e todo o pessoal lá ouvindo a gente. Você já pensou? Tomando aquela bebidinha bacana, ouvindo nós? Nossa, tá bom demais. O Lira do Bonfim também ouvindo. Ela está agradecendo a Marlete pelo abraço, pelo alô. Viu, Marlete? É o Lira. É o Lira que quer ouvir a música da Carmen Silva. Adeus, solidão. Esta é linda também, viu? Obrigado, Lira. Um grande abraço para você, os amigos e a família. Maurício, também o Maurício lá na rua Guilherme Nunes, o Maurício, a Marli, Maria José e toda a família. O Maurício passa perto da Gena Rose, manda um alô pra mim, manda um abraço pra mim, pra Marli, meus irmãos. Ei, Maurício, gente boa, viu? Todo dia na igreja, todo domingo, né, filho? Pois é, bacana, Maurício, um grande abraço pra você, beleza? E quem também tá ouvindo também é a Janete ali do... que mora no prolongamento Sport, que perto da gente, pertinho da gente aqui do centro. Janete e a Dona Maria lá, ligada conosco, né? Pois é. Então tá aí. Legal? Ah, pois é. E depois eu quero falar para vocês sobre o equipamento de sonorização do Lucas. 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Ixi, mas o negócio vai explodir, filho. 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Daqui a pouco eu quero compartilhar, viu? Aguarde aí. Qualquer dia, amigo, a gente vai se encontrar.

Gente, hora certa, 5h32. Gente, deixa eu te falar uma coisa. Tem esta canção linda e maravilhosa, Carmen Silva, que maravilha, né? É rapidinho, viu, que a gente vai compartilhar, que eu já tô indo embora. Até quero deixar a música da saideira aqui. Antes eu quero mandar um abraço e a sua bênção, viu, tia Lúcia? Ah, tia Lúcia, em casa com o radinho ligado, descansando, enfim, ela tá assistindo a canção nova, mas não sei. Diz que é o sábado, ela escuta o programa Balaio de Gato, né, tia Lúcia? Sua bênção. A bênção pra senhora, um abraço. E também toda a família. A tia Lúcia e toda a família. Viu? Obrigado pela audiência. Que Deus abençoe todo mundo aí, viu? 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

Esta música é uma música linda, viu? Vou deixar ela tocando pra você no final, mas é a hora que eu compartilhar o que eu penso. Se você sentir bem, beleza. Se não, fazer o quê, né? Aqui, esta canção, amigo, é coisa pra se guardar do lado esquerdo do peito, dentro do coração. Agora, veja bem. A maioria das vezes, esta canção ela é usada numa despedida fúnebre, uma homenagem fúnebre, que já era. Ela é usada, a maioria das vezes, é nesta homenagem. Eu, particularmente, sempre ouvi nesta homenagem. Só que tem um pedacinho que fala: qualquer dia, amigo. Amigo, amigo, é coisa para se guardar do lado esquerdo do peito, dentro do coração. Tá, agora veja bem o que acontece, o que eu penso. Peraí, 14 bis, deixa eu falar, daqui a pouquinho você canta ela toda. Então, tem um pedaço nela aqui que às vezes me deixa encucado. Aqui, ó, é isso que eu quero te falar, compartilhar. Qualquer dia, amigo, a gente vai se encontrar. Esta música, ela é muito ouvida em velórios, né, fúnebres, despedida fúnebre. É, a maioria das vezes, é, em mensagens, homenagens e tudo. Ela não foi usada, que eu saiba, da gente, quando a gente vai na casa de uma pessoa visitar e é bem recebido, a pessoa ficou satisfeita, feliz com a sua visita, ou a gente foi com um amigo para um bar e o amigo sentiu bem com a presença da gente, passou aquela noite bacana e foi para casa. Qualquer dia a gente vai se encontrar. Ou a gente vai na casa de uma pessoa fazer uma visita que qualquer dia a gente se encontra, né? Quando a pessoa é bem recebida, quando a pessoa fica feliz com a visita, quando a visita fica feliz indo visitar alguém. Aí, bom, qualquer dia, amigo, a gente vai se encontrar. Esta música podia ser usada, essa frase poderia ser usada agora, ao vivo, a cores, presente. A gente vendo a pessoa vendo a gente abraçando a pessoa abraçando a gente, ao invés de ter que usar esta canção para um corpo inerte, que não tem resposta nenhuma para você nesta hora. Então, este pedacinho aqui, qualquer dia, amigo, a gente vai encontrar, se for na eternidade ou depois da morte, nunca pode desconsiderar ele da sua mensagem. Pode desconsiderar esta homenagem, esta mensagem. Porque o novo tempo é aqui agora, é hoje, é aqui. Aqui, se a gente conviveu bem, conviveu bem. Se a gente conviveu mal, conviveu mal. Qualquer dia, amigo, a gente vai se encontrar depois daqui na eternidade. Eu não acredito. E você? Qual que é a sua opinião? Eu não acredito. Qual é a sua opinião? Pode até que a gente vai se encontrar, mas ninguém vai saber quem é quem, porque é tudo espírito. Os que estão nas mãos de Deus, os que foram para a salvação, tudo bem. Os que foram para a condenação, tudo bem, está na mesma, está na mesma. Mas os que foram para a condenação, qualquer dia, amigo, a gente vai se encontrar, se for na hora fúnebre, pode descartar. Porque lá na condenação também eu acho que, acho não, eu tenho quase certeza, ninguém vai conhecer quem é quem não. Na salvação, na eternidade da salvação, ninguém também vai saber quem foi pai, quem foi mãe, quem foi tio, quem foi avô. Não.
Nós seremos um só espírito. Não é? Não fala lá na missa? Presta, ai, que legal. Lá na celebração eucarística não fala: fazei de nós um só corpo e um só espírito. Hã? Olha só, imagina. Vai colocando, encaixando as coisas na sua vida. Fazei de nós um só corpo e um só espírito. Se é fazer de nós um só corpo e um só espírito, meu Deus, depois daqui é um só espírito. Quem estiver na eternidade gozando da salvação eterna, estão junto lá, pode até que vai encontrar. Mas ninguém vai poder abraçar e saber quem é quem. Você já pensou? A gente vai sair dessa terra, desse mundo conturbado, para ir lá para cima e lá de cima ainda ficar olhando, ainda preocupado com os que ficaram para trás. Gente, gente, não tem isso não. Lá de cima está olhando para a gente. Não. Nós temos que fazer a nossa parte aqui agora, acredito eu. Nós teremos que fazer a nossa parte aqui agora para viver bem aqui, porque depois da despedida daqui acabou. A nossa alma vai para um outro lugar, outra dimensão, para, se for para, igual eu falei, se for para a salvação, para um lugar bonito, vai para um lugar bonito. Se for para a condenação, vai para a condenação. Então, esse negócio de que eu estou colocando a minha opinião, cada um tem a sua, acreditar que qualquer dia, amigo, a gente vai se encontrar. Aqui, descarta essa possibilidade. Eu descartei a minha. Não, eu não acredito. Não vai. A gente vai se encontrar. Tudo bem. Esta canção serviria para... Hoje eu estou com a turma de amigos. Amanhã eu estou sem eles. Mas um dia a gente pode encontrar. Qualquer dia, amigo, a gente vai encontrar. Aqui na Terra. Pode encontrar um dia. Esta canção só serviria... Hoje eu estou com a turma de amigos, amanhã eu estou sem eles, mas um dia a gente pode encontrar. Qualquer dia, amigo, a gente vai encontrar aqui na Terra.

comigo. A gente vai se encontrar aqui. Esta canção, este pedacinho, só serviria para aqui. Porque depois daqui, acabou o novo tempo, é agora. E eu preciso fazer o bem. Fazer a pessoa feliz. Conversar, sorrir, bater papo. Respeitar a conduta de vida de cada um. Não é? Respeitar as pessoas. Respeitar até mesmo as brincadeiras que as pessoas têm. Respeitar o trânsito, os companheiros do trânsito. Porque é cada nome, é cada palavreado que a gente escuta e vê que, estou vendo, a hora que vai julgar é um carro em cima do outro. Não é, isso não é necessário. Eu penso, não é necessário. Necessário é a paz, é a união, é o amor, é abraçar as pessoas, é perdoar as pessoas, é cumprimentar as pessoas, visitar aqueles que gostam de receber visitas, viu? Porque também você não vai querer forçar a sua barra para ir na casa de pessoas que não gostam de visita, não. Porque é notório, viu? É notório, a gente nota na cara da pessoa quando a pessoa está gostando da sua visita e quando não está, aí você já, ó, vaza. Vaza fora. E, amigo, qualquer dia a gente não vai se encontrar, porque eu parece que não fui bem recebido, então a gente não vai se encontrar qualquer dia. Adeus para nunca mais. É uma crítica construtiva e, ao mesmo tempo, destrutiva? Não, ela não é destrutiva. Ao meu ver, ela é construtiva. Gente, nós precisamos usar essa canção, esse pedacinho. Qualquer dia, amigo, a gente vai se encontrar. Mas faça o possível para encontrar novamente aqui. Porque depois daqui, já era. Você não vai ter como pedir perdão à pessoa. Você não vai ver a pessoa mais. É tudo espírito. Estou demorando para ficar bem claro o que eu gostaria de compartilhar com os meus ouvintes. Acabou. É aqui. É tudo ou nada. Agora, finalizando, para o outro lado da história, vamos lá. Joga uma ficha de cá, a moeda do outro lado. Vocês não estão me vendo aí, não, né? Quem está me vendo, levanta a mão. Pode baixar. Ninguém. Agora, deixa eu te falar uma coisa. Se eu, vou falar de mim, eu sou uma pessoa ordinária, sou horrível, sou terrível, não sou aceito, detesto todo mundo, tenho ódio de todo mundo, sou amargo, ninguém pra mim serve. Aquela pessoa eu não topo, aquela ali eu não perdoo, aquela lá eu quero ver sofrendo na cama, aquela ali eu quero ver pagando. É que Deus não vai me atender, não. Você acha que Deus vai colocar uma pessoa na cama pagando por mim? Vai ser bonito, hein, Luiz? Não. Então veja, eu sou uma pessoa ruim, covarde, cínico, crítico, deboche de todo mundo, faz descaso de todo mundo, não atendo ligações das pessoas, que tem muita gente que vê o telefone tocando, não tá nem aí, não atende. Pronto, eu sou assim, tudo isso. Aí depois eu vou e bato as botas, né? Tum. Bati as botas. Aí eu vou pra um lugar ruim. Deus que me livre, me perdoe, que eu não quero ir, eu vou pros infernos. E a outra pessoa boazinha, que é um anjo maravilhosa, trata todo mundo bem, me tratou bem, eu dei as costas, tratou. Aí a pessoa, essa pessoa bonitinha, boazinha e tal, vai para o céu, para a salvação, para a eternidade da salvação. E eu vou para a eternidade do sufoco, do tormento. Aí eu vou falar assim, qualquer dia, amigo, a gente vai se encontrar, mas não vou querer mesmo. Nem vou querer. Você entendeu? Então a gente usa essa música depois que a pessoa vai embora. A gente não sabe para que lado que ela vai e para que lado que eu vou, para eu falar que qualquer dia, amigo, a gente vai se encontrar. Gostou? Da minha opinião, da minha ideia? Essa é a minha opinião, tá? Você tem a sua, você se vira com ela. Mas essa é a grande verdade. Finalizando, faça o bem agora. Use essa música agora. Vai na casa de um amigo, se você for bem recebido, se a pessoa gostar de visita. Porque tem gente que não gosta também, não. Fala na lata com a gente, não gosta de visita na minha casa, não. Já ouvi isso um monte. Então, tem pessoa que não fala, mas demonstra também, né? Então,

se você puder, use esta música hoje, agora, daqui a pouco, amanhã, usou ontem, fala com um amigo, qualquer dia, amigo, a gente vai se encontrar aqui. O novo tempo é agora. Não deixe para usar ela em projeto fúnebre, não. Ela não vai surtir efeito nenhum. Simplesmente ela vai ignorar o seu lado emocional. Vai ignorar o seu lado emocional. Né? E muitas vezes também a gente serve de chacota para as pessoas. Olha lá, dava as costas para o coitado na rua aí, ó. Nem dava papo, taxava de tudo que é nome. Agora vai pôr aquela canção, qualquer dia, amigo, a gente vai se encontrar. Falar nisso, eu quero encontrar com você sábado que vem. Qualquer dia, amigo, a gente vai se encontrar, tá? Aqui, um encontro bem feito. Porque na eternidade não tem jeito. É o meu punho, minha opinião. Na eternidade somos todos espíritos. Todos iguais no céu ou todos iguais no inferno. Aí você pode escolher, né? Cada um escolhe o lugar que vai. Todos os dois caminhos são iguais. Segundo Raul Seixas, um leva a glória, outro a perdição. Um abraço.

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1: Mas senhor, isso é uma canção, viu? Isso é Tarcísio do Acordeão. E aí?

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1: Cajuru FM informa a hora certa.
2: 6:47.
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1: Cajuru FM informa a hora certa.
2: 6:57.
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9: 7 e 2.

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2: Cajuru FM informa a hora certa.
3: 7:07.
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1: E aí, meu compadre, um futebolzinho pra gente curtir?
2: Agora?
1: Agora.
2: Eu vou embora, domingo de manhã.
1: Ah, tu vai poder mesmo?
2: Claro.
1: Então tamo junto.
2: Churrasquinho.
1: Muita cervejinha gelada, hein?
2: E o futebol?
1: É agora.

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1: Cajuru FM informa a hora certa.
2: 7:37.

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11: 8 e 1.

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6: 8:27.

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1: Cajuru FM informa a hora certa.
2: 8h33.

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3: 8:59.